0: isso aí, galera. 21:03. Vamos chacoalhando o pelo. Chegando agora, Bruno Henrique prega o muque.
1: Tá com o nosso, velho. Do império. Pra que direito?

0: É isso aí, criatura, Danilo e Davi, fumo da noite, sorteio de banda. Ah, lá vem o negão, chacoai o pelo aí.
1: Ele voltou, opção 3.
2: É isso mesmo?
1: É isso!

isso aí, galera. Vamos que vamos. Ninguém, meu Jesus amado, ninguém é de ninguém. Chacoalha o pelo aí, vamos.

0: É isso aí, criatura 21 e 34. Bom, chacoalha no pelo, prega o mug daí, que nós prega de cá.
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0: isso aí, criatura. Vou chacoalhando o pelo aqui, balangando o beijo nessa sexta-feira. Dia abençoado. Tá demais. Alô, Neneco Barros, boa noite. Abençoado final de semana pra você e pra todos. Bora com o Ed Brito e Samuel, nosso segredo. Vai pra você, pra todos os seus ouvintes. Abraço, minha amiga Tetê Silva, coladinha comigo lá em Campos do Jordão, beleza pura. Mandar um abração aqui pro meu amigo, meu parceiro, ele que é o artista do metal. Meu amigo Davi. Alô, Neneco, disse-lhe Jesus, eu sou a ressurreição e a vida. Aquele que crê em mim, ainda que morra, viverás. Boa noite pra você, pra seus ouvintes. Só música excelente. Mudei minha cara daquele momento até hoje. Espero que seja o culpado. Sou eu. Se tocar essa música, tamo junto. Beleza. Manda um abraço pro Jereba, lá no Sagrado Coração Mecânico. Abraçando também minha amiga Celina. Boa noite, Celina. Meu amigo Tatuzinho Chacoalha o Pelo.
1: Neneco, beleza?
0: Bom dia, mãe Tatu.
1: Aí, tudo jóia?
0: Bom demais, criatura.
1: Aqui, merece uma música pra nós aí. Eu acabei de chegar aqui em casa, mas a turma tá lá no Paulinho ainda.
0: Obrigado,
1: tá
0: querido.
1: Tá no bairro do Paulinho.
0: Aí, galera lá no bairro do Paulinho, rapaz, lá no Fátima. Mim.
1: Oferece pra turma lá do bairro do Paulinho. Paulinho, o Mário, o Emerson. O Emerson tá lá. A só turminha nossa
0: boa,
1: mesmo.
0: Coisa beleza? Boa. Abraço,
1: falou,
0: querido.
1: Neleco.
2: Da família aí.
0: Mandar um abração aqui, Neneco, tudo bem? Boa noite, é a Frávio Gilson. Hoje estamos curtindo uma chuva aqui na roça em Eloy Mendes. Aproveitando para lavar o pescoço por dentro. Se ainda der tempo, por favor, manda pra gente com Orlando Dias. Música, tenho ciúme de tudo. Obrigado, Neneco, bom final de semana. Bom final de semana, Frávia. Bom final de semana, Gilson. Amiga Ione, boa noite, Neneco. Qual cantor da música do louvor? A Royaki, viu, Ione? Eu coloquei aqui, eu não vi, criatura. Vamos pagar as contas já e eu mando pra você aí, tá bom? Abraço. Ah, meu amigo Zé Braz mandou aqui, deixa eu ver, é o Zé mesmo. Prego muito.
3: Alô, Neneco Barros. Tem uma história assim, pequenininha pra contar pra você. O Anísio Silva que você colocou no ar agora há pouco.
0: Ah.
3: Fez uma coisa inédita
0: é
3: na
0: mesmo?
3: Carreira musical dele. Ele estava já rico, era um cantor de. Foi um cantor de muito sucesso.
0: Olha.
3: E ele falou que ele ia não ia cantar mais que o dinheiro que ele já tinha ganho dava para ele viver o resto da vida. Então ele não queria mais trabalhar. Uma coisa. Eu já.

0: o Graudiro, o Gel, Marcela, a Monique, o Luiz. Forte abraço pra vocês aí também. A galera que tá lá no Bar do Gel, né? Eita, ô lugar bom, tem um tiragosto bom, viu? Aqui é tão tutu lá que o Gel faz. Rapaz, o homem tem a mão de fada. Ô Gel, um abraço pra você, pra toda a querida galera que tá aí coladinho com a gente. Um abraço pra vocês aí, viu? Bom trabalho!
1: E é seu, pra livrar você da morte.

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1: Você... É, criatura, beleza? Agraldir, que tá lá no dia, não é o Graudir, não, é Agraldir, viu?
0: Você está...
1: É, Nego Barros não é letrado, nem não sabe ler de mãozinha dada.
0: Ele...
1: Quem mais mandou um oi pra nós? Prega o Mug aí.
2: Oi, Neneco Barros. Aqui quem tá falando é Maria Alice. Toca o Rock
1: Maria
2: Bravo.
1: Alice. Rock Bravo, vamos pregar o Mookie.
2: Do Léo Canhoto Robertinho.
1: Deixa com nós, criatura.
0: Ele.
1: Eu agora não vou falar mais não, que agora eu vou sortar as modas, que eu tô um bocado atrasado.
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0: Frango morto.
1: Atenção, moradores da Vila do Cachorro Sentado. O Rock Bravo entrou aí no bar. Muito cuidado, hein?
2: Papai, quem é aquele homem feio que quer matar todo mundo, hein?
3: Fala baixo, meu filho. Aquele é o Rock Bravo.
4: Vamos, saiam todos da minha frente. Saiam da frente, já disse. Vou derrubar tudo isso aqui.

0: Me dá um conhaque aí, depressa.
1: Pronto, Sr. Rock. Aí está o conhaque.
0: Não quero mais o conhaque. Troca ele por uma cachaça. Vamos logo.
1: É pra já, Sr. Rock. Aí está a cachaça no lugar do conhaque. Pode beber.
0: Assim é que eu gosto. Até logo.
1: Sr. Rock, o senhor vai embora sem pagar a cachaça?
0: Pagar? Eu não troquei a cachaça pelo conhaque.
1: Está certo, mas o senhor não pagou o conhaque.
0: Como é que eu vou pagar se eu não tomei o conhaque? Pronto, está pago. E a senhora aí? Gosta de flores?
2: Ah, seu Rock, eu adoro flores.
0: Amanhã no seu enterro terá muitas flores.

0: Os dias foram passando. Certa vez, Rocky Bravo soube que no arraial da Vaca Morta havia um homem valente. Rocky foi para lá e, ao ver o valentão, Rocky Bravo disse assim:
1: quem é o bravo aí?
2: O bravo aqui sou eu. Por quê?
1: Tem mais algum bravo aí? Quem são vocês dois?
0: Eu sou o Joaninho Farofa. E este aqui é meu irmão, o famoso Beppe Caruncho.
1: Pronto, deu caruncho na farofa. Cadê o garçom desse restaurante aqui?
3: Estou aqui, seu Roque.
1: Tem comida aí?
3: O senhor gosta de bife a cavalo?
1: Gosto.
3: O senhor gosta de frango frito?
1: Gosto.
3: Eu também gosto, mas não tem?
1: Toma, e vê se me respeita. Você aí, o que está fazendo? Deu fora daqui já!
4: Eu vou dar o fora daqui, mas você vai comigo, Roque Bravo.
1: Eu ir com você? E por que motivo?
4: O motivo é simples. Eu sou um policial e você está preso, Roque Bravo. E não tente nenhum golpe, senão eu lhe encho de estanho, entendeu? Vai andando, Roque Bravo, você está preso.
1: Eu preso? Coisa nenhuma. Lá vai fogo, policial.
4: Eu lhe avisei, Roque Bravo. Você ia para a cadeia. Agora, vai para o cemitério. Com a justiça não se brinca.

0: Band, você não vai pedir uma música no programa do Neneco, compadre?
1: É verdade, compadre. Vamos pedir uma música, né, compadre?
0: Mas tá no final, compadre. Vai acabar.
1: Vai acabar, compadre? Não é possível, compadre. Eu queria pedir uma música.
0: Já acabou, compadre. Já estamos indo embora. O Neneco já tá lá no portão, compadre. E vamos embora, compadre.
1: Mas que tristeza, compadre. Acabou o programa do Neneco.
0: Tchau.

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3: Neste domingo será realizada a terceira edição da Tardezinha do ET Sunset, no Mirante do ET, ao lado do Memorial, no Alto da Vila Paiva. Nesta edição, o evento terá como tema viola caipira em homenagem ao mês dedicado a um dos instrumentos mais tradicionais da cultura brasileira. Abrindo a programação, dois jovens talentos, Jean Pedreira e Mundo Novo, vão apresentar o som da viola caipira, mostrando a força da nova geração de violeiros. Na seguida, um luthier vai fazer apresentação sobre um instrumento, abordando história, construção e importância para a música sertaneja de raiz. Para encerrar a programação, a banda Evil Zé chega com um animado repertório de country roll, misturando o universo country com muito rock and roll. Durante toda a tarde haverá pipoca e algodão doce solidários, distribuídos mediante a doação de 1 litro de leite, 1 quilo de alimento não perecível ou 1 agasalho, que serão destinados a entidades assistenciais do município. Uma novidade será o brechó da paróquia de Santana, onde serão vendidas roupas femininas novas doadas pela loja Strip a preços de fábrica. Os recursos serão integralmente doados à paróquia. A terceira Tardezinha do ET Sunset será neste domingo, dia 26, das 2 às 6 da tarde, com entrada de graça.
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2: 0 hora.
3: Madrugada.
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3: 0:59.
4: Madrugada.
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2: 1:58.
3: Madrugada.
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2 horas e 39 minutos.

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2: 2:57.
3: Madrugada.
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2: 3 horas e 57 minutos.
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6: O próximo mutirão de combate à dengue em Varginha será nos bairros Eldorado e Portinari, no período de 29 a 31 de julho, quarta a sexta da próxima semana. Assim, os moradores desses bairros já podem começar a faxina. É só separar materiais inservíveis ou fora de uso. Móveis velhos, vidros, plásticos, metais, pneus, tudo que acumula água e possa servir de criadouro para o mosquito causador da dengue, zika e chikungunya. Esses objetos deverão ser colocados bem cedo na calçada, antes das 7 da manhã, a partir da próxima quarta-feira. Lembrando que a equipe de limpeza não recolhe galhos de árvores e entulhos de construção. E as ações de combate à dengue não param por aí, pois haverá limpeza de imóveis na segunda-feira no bairro Cruzeiro do Sul e na terça na Fibrasil, no aeroporto. Ronaldo Trombini, repórter Melodia.
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Bom dia, meus amigos ouvintes. A paz do coração de Jesus para você, para todos de sua casa, e que esta paz seja extensiva ao seu local de trabalho. Iniciar um novo dia na nossa atitude de filhos de Deus e de irmãos. E vamos assumir assim o dia de hoje a partir da oração que Jesus nos ensinou. E rezemos com fé, com amor e obedientes aos ensinamentos de Jesus no seu Evangelho. Pai nosso que estais no céu, santificado seja vosso nome. Venha a nós o vosso reino. Seja feita a vossa vontade, assim na terra como no céu. O pão nosso de cada dia nos dai hoje, perdoai nossas ofensas, assim como nós perdoamos a quem nos tem ofendido. E não nos deixeis cair em tentação, mas livrai-nos

Bom dia, meu amigo, bom dia, minha amiga, minha gente querida. Estamos aqui de novo, mais um Alma Sertaneja aqui na onda gostosa da Melodia 102. Até às 7, nós vamos aqui com muita música bonita e depois, das 7 horas pra frente, o Baú do Tatu. Bom dia, graças ao nosso bom Deus, a Nossa Senhora Aparecida, nós estamos vivinhos da Silva e mais os protetores me acompanhando no dia a dia. Vamos até às 7, muita música bonita, hein? Então vamos começar com o Tião Carreiro Pardinho, Turico Tinoco, Milionário e José Rico.

Você está na Melodia 102,3 com o Alma Sertaneja. Chegando por aqui, Lio e Leão, Belmonte e Amaraí, Sudimar e Martinelli.

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1: Mandar um alô aqui pra Marlene, lá na Fazenda São Sebastião do Mundo Novo, em Monsenhor Paulo.

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1: Você é ligado aqui na Melodia 102,3, lá na Fazenda São Geraldo, em Paraguaçu. Na sintonia, o nosso ouvinte, o Patrick, também a esposa dele, na nossa escuta, a esposa Thaís, pro sogro, o Joaquim Sapa, e o amigo Joel, lá no condomínio Foz do Rio Verde. Um bom dia também, com certeza, ligado com a gente aí, o Tião Yaya e a Dona Vera, no bairro da Vargem. Quem vem chegando por aqui agora, Edu Carreiro e Cassiano. Quem mais? Não, primeiro, né, é o Pião Carreiro e Zé Paulo, né? Pião Carreiro e Zé Paulo.

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vamos consagrar-nos a Nossa Senhora, que se consagra à Virgem e aos santos, está se consagrando a Jesus, porque Nossa Senhora e os santos são apenas participação dessa vida infinita que brotou na eternidade. Ó Maria Santíssima, que em vossa imagem milagrosa de Aparecida espalhais inúmeros benefícios sobre o Brasil, eu, embora indigno de pertencer ao número dos vossos servos, mas desejando participar dos benefícios da vossa misericórdia, prostrado a vossos pés, consagro-vos o entendimento para que sempre pense no amor que mereceis. Consagro-vos a língua para que sempre vos louve e propague a vossa devoção. Consagro-vos o coração para que depois de Deus vos ame sobre todas as coisas. Recebei-nos, ó Rainha incomparável, no ditoso número dos vossos servos. Acolhei-nos debaixo da vossa proteção. Socorrei-nos em nossas necessidades espirituais e temporais, e sobretudo na hora da nossa morte. Abençoai-nos, ó Mãe Celestial, e com vossa poderosa intercessão, fortalecei-nos em nossa fraqueza, a fim de que, servindo-vos fielmente nesta vida, possamos louvar-vos, amar-vos e render-vos graças no céu, por toda a eternidade, assim seja. A bênção. Pela intercessão de Nossa Senhora Aparecida, Rainha e Padroeira do Brasil, a bênção de Deus Todo-Poderoso, Pai, Filho e Espírito Santo, desça sobre vós e permaneça sempre. Amém.

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0: jovens, família sertaneja.
1: Fiquem com Deus, fiquem com Deus, fiquem com Deus, que com Ele partiremos.
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4: Bom dia. A área tratada com bioinsumos atinge 31 milhões de hectares. As informações chegam com Eduardo Kowaleski.
5: Indicadores do mercado brasileiro de bioinsumos indicam um ritmo de crescimento constante no setor. Usados na agricultura, os bioinsumos possuem origem vegetal, animal ou microbiana, capazes de substituir ou integrar o uso de insumos químicos. Mais de R$1,3 bilhão foram movimentados nos primeiros 4 meses do ano e a área tratada soma 31 milhões de hectares, uma alta de 15% em relação ao ano passado. O levantamento faz parte do Crop Data, portal de dados da CropLife Brasil. O gerente executivo da associação, Renato Gomides, avalia os resultados.
6: Nesse começo do ano, quem puxa o resultado são os bioinseticidas, mais de 40% do mercado concentrado no meio de safrinha no combate às cigarrinhas e lagartas. Vale lembrar que no começo do ano as vendas são de repique, as vendas de insumos acompanham o desenvolvimento de plantio das lavouras. Por exemplo, no caso de soja, ganha mais força a partir de junho. Crescer nesse período, portanto, já é um bom sinal. E o que sustenta esse avanço é a busca do produtor por um manejo mais sustentável que integra o biológico ao químico na lavoura.
5: A aplicação de insumos biológicos varia de acordo com a cultura, a demanda de pragas e o posicionamento técnico. O período de janeiro a abril é considerado entre safra para os bioinsumos, que tem a sua aplicação concentrada entre junho e fevereiro. Isso se deve ao impulso dado pela segunda safra de milho entre novembro e fevereiro e da soja a partir de setembro. De acordo com o relatório do Crop Data, a pesquisa e o desenvolvimento de novos produtos para o campo no setor de bioinsumos fechou o primeiro semestre com um total de 53 novos produtos biológicos ativos registrados. O número ainda é um terço do total ativo no ano passado, quando foram registrados 160 novos produtos. Os dados são elaborados pela consultoria Move Analytics, com informações oficiais do Ministério da Agricultura e Pecuária.
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Bom dia, meus amigos ouvintes. A paz do coração de Jesus para você, para todos de sua casa, e que esta paz seja extensiva ao seu local de trabalho. Iniciar um novo dia na nossa atitude de filhos de Deus e de irmãos. E vamos assumir assim o dia de hoje a partir da oração que Jesus nos ensinou. E rezemos com fé, com amor e obedientes aos ensinamentos de Jesus no seu Evangelho. Pai nosso que estás no céu, santificado seja vosso nome. Venha a nós o vosso reino. Seja feita a vossa vontade, assim na terra como no céu. O pão nosso de cada dia nos dai hoje, perdoa as nossas ofensas, assim como nós perdoamos a quem nos tem ofendido. E não nos deixeis cair em tentação, mas livrai-nos do mal.

amigo, minha amiga, minha gente querida, bom dia. Graças ao nosso bom Deus, a Nossa Senhora Aparecida e todos os protetores me acordaram hoje pela manhã e eu tô aqui na Melodia 102,3 para mais um Baú do Tatu. Cadê o meu amigo Huguinho? Lá da Vargem pro Torres e Florença.

Já tá ouvindo o baú do Tatu meio diferente hoje, né? Mas é assim mesmo, tem que descansar também ao vivo um pouquinho, né? Mas não esquecendo aí, né, dos ouvintes que todos os sábados participam com a gente, né? Isso aí, o meu amigo, o Dr. Vicente Louredo, lá do Resende, o meu amigo, o Cebolão da Vila Floresta, o Paulo Botafogo aqui da Praça da Caixa d'Água, na Praça João Pessoa. Tá certo? Um bom dia também aqui para o meu amigo, o Neto, aí da Agroforte, também aqui da Praça João Pessoa. Meu amigo Vando da Rua Boiadeira, também o meu amigo Chiquinho, né? Lá da Bias Fortes. Amanhã, domingo, é dia de café lá na Paraíso.

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1: Quero mandar um bom dia também aqui para Laíde, aí na fazenda, nas proximidades da Pedreira Santo Antônio, a fazenda Santa Luzia. Um bom dia também para todo o pessoal do Sagrado Coração de Jesus. Para você que tá ligado com a gente, vem mais música bonita por aí.
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6: Os servidores públicos municipais da Prefeitura de Varginha têm até o dia 31 deste mês para se inscrever no Programa Habitacional dos Servidores Públicos Municipais da cidade. Entre os critérios, o candidato não pode ter imóvel no seu nome. De acordo com o presidente da ASSP, Associação dos Servidores Públicos, Luciano Ferroni, essa é uma iniciativa que representa mais oportunidade, segurança e qualidade de vida para aqueles que dedicam seu trabalho ao desenvolvimento de Varginha. O prefeito de Varginha, Leonardo Ciassi, reafirma que o programa é para aqueles que não têm casa própria e desejam ter o próprio teto. Segundo ele, a prefeitura conseguiu área no bairro Alto da Figueira e pagou as custas cartoriais. Ele ainda informou que, nesta primeira etapa, serão 144 apartamentos de 50 metros quadrados, com prestações acessíveis. As inscrições podem ser feitas em 3 locais. No Sintserva, na Rua Argentina, 245, na Vila Pinto, das 8 da manhã às 6 da tarde. Na ASSP, também na Rua Argentina, no número 169, na Vila Pinto, de meio-dia às 5:30 da tarde. E na CACERV, que fica na Avenida Ministro Bias Fortes, 79, no centro, das 10 da manhã às 5 da tarde. Ronaldo Trombini, repórter Melodia.
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as músicas, as famosas trilhas sonoras dos filmes para aqueles que assistiram e para aqueles que não. O Baú do Tatu dá a dica para você curtir através do YouTube, aqui no sucesso que o cinema consagrou.

amigo, minha amiga, minha gente querida, está na hora de sucessos que o cinema consagrou. Hoje mais dois filmes faroestes inéditos, né? Aqui ainda não anunciamos aqui no Baú do Tatu, nesse quadro, sucessos que o cinema consagrou. Nós vamos mandar primeiro aqui, como eu mando todos os sábados, aquele abraço, para aquele bom dia para todo o pessoal que gosta de curtir a boa música dos filmes. Meu amigo Coroinha, Dona Irene, lá do sítio Paraíso, lá no Vale das Pedras. O meu amigo Gapinho, o Maritã, aqui da Vila Nogueira. Também os dois irmãos, o Antônio e também o Adilson, lá da AJB. Auto Center, ali na rua Doutor José Bíscaro. É isso também para a irmã, a Marisa e o Benjamin, lá no sítio Engrenagem. Estão lá curtindo a nossa programação e das músicas de filmes. E nós vamos indicando, como diz a Carla em toda a abertura, para você que não assistiu, é só chegar no YouTube e acessar o nome do filme. Tá bom, seu Pedro, pai do Robson e da Câmara Municipal? Acesse aí, ó, Cinco Homens Implacáveis, A Vingança de Bill Kiowa. Esse filme é de 1968, com a direção de Tonino Cervi, com Burt Alce e Bud Spencer. Bud Spencer também fazendo parte desse filme, Cinco Homens Implacáveis, A Vingança de Bill Kiowa. Para o Oeste, A Vingança de Bill Kiowa é um clássico faroeste. A trama segue que Bill Kiowa, que após passar 5 anos na prisão por um crime que não cometeu, contrata uma gangue de 4 pistoleiros com o objetivo de vingar-se de James Elfego, o verdadeiro assassino da sua esposa. Ao sair da cadeia, ele utiliza o dinheiro deixado pelo seu pai para contratar 4 homens implacáveis e perigosos para ajudá-lo em sua missão. O Durão, Bunyan, que é ex-xerife de Milton, e atirador Bernie Fox e o jogador Francis Colt Moran, um ótimo filme, vale a pena assistir. A música é de Francesco Lavanino.

isso aí. Agora nós vamos tocar agora que, como a gente faz todo sábado, a de lá e a de cá. Nós vamos trazer agora o com a orquestra Fausto Papelli e Aguinaldo Timóteo aqui a do Brasil. A de lá e a de cá. Alô, meu amigo Adalto Roquim. Tá na escuta nossa, com certeza.

Deixa eu mandar o meu bom dia aqui pro meu amigo, o Paulo Celso, né? Sexta sim, sexta não, lá no Rancho do Tatu. Também pra Rosa, Beatriz, Marcelo, Tunico, Emídio. Mandando um bom dia lá no Ceará, pra dona Helenice, lá em Acopilhada, no Trussu, lá no sítio Sabiá. Um bom dia pra Miriam Trolese também.

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0: oportunidades.
1: A Mangels promove neste sábado um mutirão de empregos em Três Corações. A equipe de recrutamento e seleção da empresa está na Praça Odilon Resende até o meio-dia, realizando atendimento aos candidatos. Durante a ação, serão oferecidas diversas vagas de emprego, destacando que os colaboradores terão benefícios como vale alimentação de até R$ 850,00, planos de saúde e odontológico, sorteios mensais e outras vantagens. Para participar, os candidatos devem levar a carteira de trabalho, currículo atualizado, CPF e RG e certificados, caso possuam. A iniciativa busca facilitar o acesso às oportunidades de emprego. A participação no processo seletivo é gratuita. Ronaldo Trombini, repórter Melodia.
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3: Farmácias que vão fazer plantão diurno 24 horas, de 8 da manhã às 8 da noite, até domingo, dia 26. Farmácia Minas Master, na Praça Marechal Deodoro, 158. 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Para saber mais a respeito do plantão de farmácias em Varginha, é só entrar em contato com a Rádio Melodia ou então acessar a Prefeitura através da internet.
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as músicas, as famosas trilhas sonoras dos filmes para aqueles que assistiram e para aqueles que não. O Baú do Tatu dá a dica para você curtir através do YouTube, aqui no sucesso que o cinema consagrou.

isso aí, meu amigo, minha amiga, minha gente querida. Tá na hora dos sucessos que o cinema consagrou, segunda parte, 1970. Atenção para esse filme, hein? Acenda o pavio, Sartana está chegando. Sartana é mais um personagem interpretado por vários artistas em diversos filmes, hein? Esse filme é dirigido por Gianni Gercon. Esse filme é do diretor Anthony Ascotti com Gianni Gercon. Sartana, mais uma vez, está à espreita. Dessa vez, trata-se de um verdadeiro caso de mistério em pleno Velho Oeste. Uma boa quantidade de ouro junto com 2 milhões de dólares em dinheiro desapareceu e parece estar escondido em algum lugar. E todos, incluindo o delegado, o xerife, militares e seus irmãos, esposas, amantes e amigos, verdadeiros e falsos agentes federais e até índios apaches, todos estão em busca do ouro. Agora, só resta Sartana decifrar as pistas deixadas por causa de um maior mistério do Velho Oeste e transforme definitivamente na lenda que todos nós já conhecemos. A música, nada mais, nada menos, de que Ennio Morricone.

0: Depois desta linda música tema dos filmes, chegou a hora da dobradinha, a de lá e a de cá. Músicas cantadas por cantores e cantoras internacionais e interpretadas por cantores e cantoras nacionais. A famosa, a de lá e a de cá, que você só ouve aqui no Baú do Tatu.
1: Mary Hopping e Jaelma.

0: dia.
1: Música lá pra turma da feirinha, meu amigo Chiquinho, a Márcia, também o Marinaldo, o João da Banca na rua Rio de Janeiro, o Paulinho da Relojoaria Charme na rua São Paulo, meu amigo Zé Vander, Letícia, Leila, Dona Maria, Joyce e Alessandra.

0: pena, hein? Chegou a hora de ir embora.
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2: Meu amigo, minha amiga, minha gente querida, finalizou aqui mais um Baú do Tatu. Sábado que vem, com a graça de Deus, de Nossa Senhora, de todos os protetores e protetoras, vão me acordar para que eu possa apresentar ao vivo mais um Baú do Tatu aqui na Onda Gostosa da Melodia 102,3, tá bom? Ó, um bom dia para vocês, um bom final de semana e até sábado, se Deus quiser, ao vivo, hein?

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4: O Zoológico Municipal de Varginha recebe neste sábado o Circuito de Férias do Zoo, uma programação especial com cultura, lazer, educação e atividades recreativas para crianças e toda a família. A iniciativa busca proporcionar momentos de convivência durante as férias escolares, além de estimular a criatividade, despertando de forma lúdica o interesse pela preservação da fauna e da flora. A proposta também valoriza artistas locais e amplia o acesso da população às manifestações culturais. Uma realização da Associação Artística Viva Cultura, comemorando os 60 anos do Parque Zoobotânico Dr. Mário Frota, o evento vai contar com teatro, personagens interativos, circo, dança, música, oficina de pintura de rosto e pipoca gourmet. Entre os destaques estão o circo mágico Marlon França e a apresentação do dublê do Michael Jackson, Adoniran Miguel. O circuito de férias no zoológico será neste sábado, a partir das 10 da manhã. A programação conta com a parceria da Prefeitura de Varginha, Secretaria Municipal de Turismo e Comércio e da Fundação Cultural de Varginha. Ronaldo Trombini, repórter Melodia.
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0: 12 horas.
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4: Olá, boa tarde, eu sou Keila Costa. Está começando mais uma edição do Jornal do Cidadão, com informação, prestação de serviço e os principais acontecimentos de Varginha. Sejam muito bem-vindos.
5: Boa tarde, eu sou Ronaldo Trombini. Fique com a gente a partir de agora, acompanhando os fatos mais importantes da semana, com credibilidade, rapidez e muita companhia no seu rádio.
4: Hoje é sábado, dia 25 de julho, dia da mulher negra, dia do escritor e dia da imigração alemã no Brasil.
5: E esses são os destaques do dia.
4: Pedágio de 6 rodovias do sul de Minas fica mais caro a partir de domingo.
5: Secretaria Municipal de Meio Ambiente vai reestruturar a coleta seletiva a partir de agosto.
4: Varginha conquista primeiro lugar no sul e sudoeste de Minas pelo sexto ano consecutivo no ICMS Patrimônio Cultural.
5: Hoje é o último dia da nona feira literária de Varginha.
4: Terceira edição da Tardezinha do ET faz homenagem à viola caipira neste domingo.
5: Feira da Paz 2026 divulga programação completa dos 3 dias de festa.
4: Lançado o programa habitacional dos servidores públicos municipais de Varginha.
5: Processo seletivo do SEMUL abre vagas para níveis fundamental e médio em Varginha.
4: Unifal MG abre concurso superior gratuito de direito em Varginha, com início em 2027.
5: SEMEL realiza a segunda caminhada rural em agosto.
4: O Jornal do Cidadão começa agora. Motoristas que trafegam pelas rodovias administradas pela EPR Vias do Café, no sul de Minas, vão pagar mais caro pelo pedágio a partir da zero hora deste domingo, dia 26. O reajuste anual das tarifas foi autorizado pela Artemig, Agência Reguladora de Transportes do Estado de Minas Gerais, e publicado no Diário Oficial do Estado. Com a atualização, a tarifa para veículos de passeio passa de R$ 15 para R$ 15,80, um aumento de 5,3%.
5: Segundo a concessionária, o reajuste segue as regras previstas no contrato de concessão e considera a recomposição da inflação dos últimos 12 meses. A EPR Vias do Café administra mais de 432 quilômetros de rodovias que cortam 22 municípios no sul de Minas. A concessão inclui trechos das rodovias MG-167, BR-265, LMG-863, MGC-491, BR-146 e CMG-369.
4: De acordo com a empresa, os recursos arrecadados são destinados à manutenção das rodovias, operação de serviços como atendimento médico e mecânico 24 horas e execução de obras de melhoria na malha viária. Motoristas de veículos de passeio que utilizam tag eletrônica de qualquer operadora podem obter descontos por meio do DUF, o desconto de usuário frequente.
5: Ainda segundo a concessionária, o benefício reduz progressivamente o valor da tarifa conforme o número de passagens pela mesma praça de pedágio, no mesmo sentido e dentro do mesmo mês, podendo chegar a 92% de desconto. Além disso, os usuários contam com atendimento gratuito 24 horas pelo telefone 0800-265-0491, com serviços de monitoramento, socorro mecânico e atendimento pré-hospitalar.
4: Secretaria Municipal de Meio Ambiente de Varginha vai reestruturar a coleta seletiva a partir do dia 10 de agosto. Confira na entrevista do secretário municipal de Meio Ambiente de Varginha, Cláudio Abreu.
0: E essa reestruturação se deve à ampliação do número de bairros que a cidade cresceu, né? Varginha hoje a gente expandiu demais a nossa rota de lixo. Então o que a gente resolveu fazer? Não, vamos reestruturar, porque não estava adiantando só 2 dias. Então a gente agora resolveu fazer durante 6 dias.
4: Como que essa coleta seletiva vinha acontecendo? As pessoas vinham contribuindo, fazendo a separação adequada do lixo?
0: Não, esse que é o problema também. Não havia, porque a pessoa, às vezes, ela abusava de colocar o lixo seletivo junto com o convencional. Isso atrapalhava bastante também.
4: Então vamos explicar direitinho o que é o lixo da coleta seletiva, o que é o reciclável e o que não é reciclável. Como que as pessoas devem fazer essa separação?
0: Então, hoje essa separação é muito simples. O que acontece? Tudo que for orgânico, molhado, vamos dizer assim, não recicla. Então, a reciclagem hoje é muito simples. Latinha, embalagem de refrigerante, descartável, margarina, potes, essas coisas, plásticos, metais, vidro. Então, tudo isso pode ser levado para a reciclagem. O problema é que o pessoal mistura, por exemplo, joga lá lixo de banheiro junto com a seletiva, contamina todo o produto, então aí fica difícil, por isso que não funcionava. Então o que a gente está pedindo muito para a população hoje nessa nova reestruturação é justamente isso, fazer a reciclagem. É muito simples, Cláudio, eu tenho que ficar separando lata de vidro? Não, você vai separar o que for orgânico e o que não, e o que for reciclável. Não precisa fazer uma subseparação, ficar várias embalagens, uma só para latinha, outra só para plástico, não. Você só fala que isso aqui não é reciclável. Então, por exemplo, eu uso lá em casa, exemplo, coador de café. É molhado, não serve para reciclagem. Então, seria essa cultura que a gente está propondo.
4: As rotas que já existem de coleta seletiva na cidade serão alteradas?
0: Como é que vai funcionar essa reestruturação? Vão ser atendidos hoje em torno de 70 bairros, tá? Esses bairros receberão a visita da coleta seletiva uma vez por semana. Então, vamos dar um exemplo. No bairro Bom Pastor vai passar exemplo na segunda-feira. Então, só vai passar lá de segunda em segunda a coleta seletiva. Só que nós selecionamos hoje 70 bairros, até porque é para evitar o choque da coleta convencional. Senão, corre-se o risco de você ter 2 caminhões no mesmo bairro, no mesmo dia da semana. Então, isso vai confundir o cidadão, né? O munícipe vai ficar na dúvida, mas é seletiva ou é convencional? Por isso que a gente chama essa etapa de primeira reestruturação. Onde a gente vai fazer esse teste para evitar que caminhões se choquem dentro da própria rota e confunda o nosso munícipe.
4: Então a regra, vamos reforçar aí para o pessoal, vai ser uma vez por semana em todos os bairros.
0: A coleta seletiva passará hoje em 70 bairros, não em todos, que é a primeira reestruturação. Sim. Mas só uma vez por semana.
4: Por semana. É. E aí a gente prontamente vai divulgar aqui também na Rádio Melodia e a Secretaria qual dia que vai ter a coleta seletiva nos bairros, né, em que ela vai ocorrer.
0: Sim, hoje nós já estamos fazendo essa divulgação pelos nossos canais de comunicação. Então, por exemplo, você tem lá os telefones da CEMEA 3690-2311, 3690-2117. Temos o WhatsApp, está no site da Prefeitura, para você saber que dia que o seu bairro vai ser atendido pela coleta seletiva. Mas volto a frisar, por enquanto serão 70 bairros. Cláudio, tá, mas os bairros que ainda não serão, como ficarão? Continuarão do mesmo jeito. Vai pegar normal, lixo, descartar na coleta convencional.
4: Tem que usar algum saco especial para poder descartar esse lixo reciclável? Saco preto, saco transparente, tem que identificar, é bom identificar. Qual que é a melhor forma de proceder para facilitar o trabalho dos coletores?
0: Olha, a gente solicita, não é obrigatório, mas um saco transparente, porque o coletor já passa e já consegue visualizar que ali realmente só tem produtos recicláveis. Por que isso? Porque o caminhão, ele não vai compactar o lixo, senão ele danifica o material. Então, a gente já tendo essa previsão de que não será compactado, então a gente fica mais fácil o coletor de diferenciar. Porque o que acontece que a gente está pedindo para a população, o auxílio da população? Não descartem lixo orgânico no dia da seletiva, porque senão vai atrapalhar todo o andamento do projeto. Aquele lixo que você misturar com o orgânico junto com o seletivo, ele não vai para a coleta seletiva, ele vai virar um lixo convencional.
5: Ainda falando sobre meio ambiente, a Prefeitura de Varginha, através da Secretaria Municipal de Meio Ambiente, realizou a entrega do selo amigo do meio ambiente. As empresas BHS Embalagens, localizada próxima a Prolumínas, e Sicob Credivar, na Vila Paiva, em reconhecimento às iniciativas e práticas que contribuem para a preservação ambiental e para o desenvolvimento sustentável do município.
4: A cerimônia contou com a presença do prefeito Leonardo Ciassi, da equipe da CEMEA, liderada pelo secretário municipal Cláudio Abreu, e de representantes das empresas homenageadas, reforçando a importância da parceria entre o poder público e a iniciativa privada na construção de uma cidade cada vez mais consciente e comprometida com o meio ambiente. O selo Amigo do Meio Ambiente valoriza a instituição que adotam ações responsáveis, incentivando a sustentabilidade e servindo de exemplo para que mais empresas se unam a esse compromisso.
5: A Prefeitura de Varginha, através do SEMUL, que é o Serviço Municipal Funerário e de Organização de Luto, abriu processo seletivo simplificado para a contratação temporária de profissionais destinados ao atendimento de necessidade temporária de excepcional interesse público.
4: O processo seletivo contempla oportunidades para candidatos com diferentes níveis de escolaridade. As vagas são para os cargos de agente funerário, oficial de administração, pedreiro, coveiro e auxiliar de serviços públicos.
5: Os requisitos, carga horária, remuneração, critérios de seleção e demais informações estão no edital oficial publicado pela Prefeitura de Varginha. As inscrições seguem até a próxima segunda-feira, dia 27 de julho.
4: O edital também traz as regras para a classificação dos candidatos e demais orientações sobre contratação temporária.
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5: Varginha conquistou pelo sexto ano consecutivo pontuação no programa ICMS Patrimônio Cultural, consolidando a política municipal de preservação, valorização e difusão do patrimônio cultural. Com 25,51 pontos, o município ocupa a primeira colocação entre as cidades do sul e sudoeste de Minas Gerais e aparece na 19ª posição no ranking estadual. No ranking regional, Varginha lidera a classificação, à frente das cidades de Paraguaçu, Caxambu, Três Pontas, Boa Esperança, Campos Gerais, Campanha e Poços de Caldas.
4: O resultado coloca Varginha em posição de destaque entre os municípios da região e reforça a relevância das ações desenvolvidas na área do patrimônio cultural. Já no ranking estadual, Varginha aparece na 19ª colocação, em uma classificação que reúne municípios de todo o estado. A lista é liderada por Ouro Preto, seguida por Mariana, Diamantina, Santa Bárbara e Catas Altas.
5: A pontuação alcançada, 25,51 pontos em 2026, mantém uma trajetória de resultados positivos para Varginha nos últimos 6 anos.
4: Hoje é o último dia da 9ª Feira Literária de Varginha, a FLIV 2026, na Praça do ET, até às 10 da noite. Entre os destaques estão os lançamentos de livros, bate-papos com escritores, palestras, saraus, rodas de conversa, feira de artesanato e praça de alimentação. A FLIV também traz cinema, com a exibição do curta Ambrósio, de Bruno Maia, às 7 da noite. O encerramento da FLIV neste sábado será às 9 da noite, com o show Kaona, Michael Jackson Experience.
5: Você ainda pode curtir durante todo o dia debates, apresentação de capoeira, oficinas de percussão e contação de histórias para o público infantil, além do projeto Leia Mulheres. A Feira Literária de Varginha é organizada pela APESUL, Associação de Poetas e Escritores do Sul de Minas, e conta com o apoio da Prefeitura de Varginha através da Fundação Cultural e da Secretaria Municipal de Turismo e Comércio. A programação completa está disponível no Instagram da APESUL MG.
4: A Prefeitura de Varginha divulgou a programação oficial da 30ª edição da Feira da Paz. A festa será realizada entre os dias 31 de julho e 2 de agosto, no Centro de Eventos Mauro Brito, reunindo grandes nomes da música nacional, além de artistas e DJs da cidade.
5: Antes das apresentações nacionais, músicos e DJs de Varginha vão subir ao palco reforçando a proposta da organização de valorizar os talentos locais. A abertura oficial da Feira da Paz acontece na sexta-feira, dia 31. Os portões serão abertos às 8 da noite, mesmo horário em que o DJ André Summer inicia a programação musical. Às 10 da noite, a cantora Bruna Mari sobe ao palco e à meia-noite, a dupla Matheus e Cauã faz o show principal da noite.
4: No sábado, 1º de agosto, os portões também serão abertos às 8 da noite. A programação terá início com a apresentação do DJ Matheus, seguida pelo cantor Patrick Carvalho, às 10 da noite. O cantor Zé Felipe sobe ao palco à meia-noite, em uma das apresentações mais aguardadas da edição deste ano. O encerramento, na sexta e no sábado, está previsto para 3 da madrugada.
5: No domingo, 2 de agosto, a programação será realizada mais cedo, para facilitar o retorno do público, já que a segunda-feira será dia útil. Os portões serão abertos às 4 da tarde, com a apresentação do DJ Garrido. Em seguida, às 5h30, será a vez da cantora Stefane Nascimento. O encerramento da programação musical ficará por conta do cantor Dilcinho, que sobe ao palco às 7 da noite. O evento termina às 10 da noite.
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4: De acordo com o Climatempo, hoje o dia será de sol com muitas nuvens e períodos de céu nublado, porém sem previsão de chuva. Mínima de 14 e máxima de 25 graus. O domingo deve ser de sol com muitas nuvens à tarde. Noite com previsão de nevoeiro. Mínima de 15 e máxima de 25 graus.
5: Depois do intervalo.
4: Lançado o Programa Habitacional dos Servidores Públicos Municipais de Varginha.
5: Unifal MG abre curso superior gratuito de Direito em Varginha, com início em 2027.
4: E ainda nesta edição.
5: Terceira edição da Tardezinha do ET faz homenagem à viola caipira.
4: Confira as informações da Copa dos Campeões em Varginha e também da Copa Sul Mineira de Futebol Amador.
5: A gente volta já já.
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9: 12 horas e 18 minutos.
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4: Os servidores públicos municipais da Prefeitura de Varginha têm até o dia 31 deste mês para se inscrever no programa habitacional dos servidores públicos municipais. Entre os critérios, o candidato não pode ter imóvel no seu nome. O prefeito de Varginha, Leonardo Ciassi, reafirmou que o programa é para aqueles que não têm a casa própria e desejam ter o próprio teto. Segundo ele, a prefeitura conseguiu a área no bairro Alto da Figueira e pagou as custas cartoriais. Ele ainda informou que nesta primeira etapa serão 144 apartamentos de 50 metros quadrados, com prestações acessíveis.
13: As inscrições podem ser feitas em 3 locais. No Sindserva, na rua Argentina, 245, na Vila Pinto, de 8 da manhã às 6 da tarde. Na ASSP, também na Argentina, mas no número 169, na Vila Pinto, de meio-dia às 5:30 da tarde. E na Caserv, que fica na Avenida Ministro Bias Fortes, 79, no centro, das 10 da manhã às 5 da tarde.
4: O próximo mutirão de combate à dengue em Varginha será nos bairros Eldorado e Portinari, de 29 a 31 de julho, quarta a sexta da próxima semana. Sendo assim, os moradores desses bairros já podem começar a faxina. Basta separar todos os materiais inservíveis ou fora de uso, como móveis velhos, vidros, plásticos, metais e pneus. Tudo que acumula água e possa servir de criadouro para o mosquito causador da dengue, zika e chikungunya.
13: E as ações de combate à dengue seguem com limpeza de imóveis. Na segunda-feira será no bairro Cruzeiro do Sul e na terça na Fibrasil, no aeroporto.
4: A Prefeitura de Varginha, por meio do Setor de Vigilância Ambiental da Secretaria Municipal de Saúde, começou a realizar ações de monitoramento preventivo da febre amarela nas áreas de preservação ambiental do município. A medida tem como objetivo mapear a presença do vírus na fauna silvestre e antecipar qualquer risco de circulação da doença na zona urbana. O trabalho consiste na busca ativa e na observação dos primatas, os macacos, nessas regiões que atuam como importantes sentinelas da doença, indicando antecipadamente se o vírus está em circulação na natureza.
13: A vigilância ambiental solicita que, caso a população encontre algum macaco morto ou doente nessas áreas, entre imediatamente em contato com o setor para o recolhimento e análise sem tocar no animal. O telefone é o 35-3690-2230. Repetindo, 35-3690-2230.
4: O assunto agora é educação. Além de ser um período de descanso para estudantes e profissionais da educação, o período de férias escolares em Varginha também é dedicado a uma série de obras e manutenções nas escolas da Rede Municipal de Educação.
13: A SEDUC, Secretaria Municipal de Educação de Varginha, através do Departamento de Manutenção Escolar, planeja, acompanha e executa as obras, reformas, adequações e serviços de manutenção preventiva e corretiva nas unidades escolares durante o período de férias.
4: As atividades começaram no dia 16 de julho e seguem até 3 de agosto. As unidades contempladas são SEMEI Mundo Encantado, SEMEI Nossa Senhora das Graças, SEMEI Santuza, antigo prédio do SEMEI Hortência, na rua da IPTV, Escola José Augusto, Escola Vanderlei Bueno e SEMEI Girassol.
13: A Unifal-MG, Universidade Federal de Alfenas, anunciou a abertura do curso de Direito no campus Varginha. A primeira turma vai iniciar as atividades em 2027, com ingresso através do vestibular Unifal 2027. Ampliando a oferta de ensino superior público e gratuito na região do sul de Minas.
4: Para a primeira turma serão oferecidas 20 vagas, preenchidas por meio do vestibular próprio da universidade. As inscrições já estão abertas e podem ser realizadas exclusivamente pela internet até o dia 27 de agosto de 2026. O novo curso de Direito será ofertado presencialmente no período noturno.
13: A graduação terá carga horária de 3.700 horas, duração mínima de 10 semestres e proposta pedagógica voltada à integração entre teoria, prática, tecnologia e direitos humanos. Embora o curso tenha a previsão de 40 vagas anuais, nesta primeira seleção serão disponibilizadas 20 vagas para o ingresso da turma inaugural.
4: O vestibular Unifal MG 2027 terá provas no dia 11 de outubro de 2026, nas cidades de Alfenas, Poços de Caldas e aqui em Varginha. O processo seletivo será organizado pelo SEBRASP. A seleção será composta por 70 questões objetivas de múltipla escolha e redação em língua portuguesa. Ao todo, o vestibular oferece 689 vagas, distribuídas entre 29 cursos presenciais dos campi de Alfenas, Poços de Caldas e Varginha.
13: Neste domingo será realizada a terceira edição da Tardezinha do ET, Sanset, no Mirante do ET, que fica ao lado do Memorial no Alto da Vila Paiva. Nesta edição, o evento terá como tema a viola caipira, homenageando o mês dedicado a um dos instrumentos mais tradicionais da cultura brasileira.
4: A programação vai reunir música, conhecimento, gastronomia, atividades infantis e ações solidárias em uma tarde voltada para toda a família. Abrindo a programação musical, dois jovens talentos de Varginha, Tião Pedreira e Mundo Novo, vão apresentar o som da viola caipira, mostrando a força da nova geração de violeiros.
13: Também um luthier vai apresentar o instrumento, abordando sua história, construção e importância para a música sertaneja de raiz. Encerrando a programação, a banda Evilzé sobe ao palco com um animado repertório de country roll, misturando o universo country com muito rock.
4: Uma novidade será o brechó da paróquia de Santana. Serão vendidas roupas femininas novas, doadas pela loja Strip, a preços de fábrica. Os recursos serão integralmente doados à paróquia. A terceira tardezinha do ET será neste domingo, dia 26, das 2 às 6 da tarde, com entrada gratuita.
13: A tradicional missa de São Cristóvão será celebrada hoje, sábado, às 2 da tarde, presidida pelo padre Ezequiel, da paróquia do Divino Espírito Santo. A celebração será no embarque da rodoviária de Varginha, onde está localizada a imagem de São Cristóvão. A missa é um momento de fé, devoção e bênçãos em homenagem ao padroeiro dos motoristas e viajantes. Toda a comunidade está convidada a participar e a pedir proteção do santo para todos que percorrem as estradas.
14: Momento esportivo.
4: Depois do sucesso da primeira edição, a Prefeitura de Varginha, por meio da SEMEL, vai realizar sua segunda caminhada rural no dia 8 de agosto, sábado. Será um percurso de 12 quilômetros até a Venda do Marcolino. A concentração será às 6:30 da manhã, com saída às 7 da manhã, na Academia de Rua do bairro Santa Maria. Haverá retorno gratuito de ônibus para todos os participantes. As vagas são limitadas. As inscrições podem ser feitas em link disponível nas redes sociais da SEMEL.
13: Falando de futebol, no final de semana você confere as informações da Copa dos Campeões em Varginha e também da Copa Sul Mineira de Futebol Amador com o repórter José Aladir.
15: Vai acontecer neste domingo, dia 26 de julho, no Estádio Melão em Varginha, a partida da Copa dos Campeões de Futebol Amador de 2025-2026. O duelo irá acontecer às 9 horas da manhã. Entre o campeão do campeonato amador do ano passado, a representação do Libertas, contra o campeão do Bairrão, a Associação Esporte Clube Canaã. A torcida do Canaã entra pelo portão número 1 ao estádio. Já a torcida do Libertas deve entrar pelo portão número 2 para a segurança de todos. A organização pede-se, quem puder, levar 1 quilo de alimento não perecível. Copa Sul-Mineira de Futebol Amador. Já está definido pela LET, Liga Esportiva Tricodiana, a data e o local do duelo da volta da semifinal da Copa Sul-Mineira de Futebol Amador. A partida entre Fabril de Lavras e Associação Registane Esporte Clube de Varginha será disputada neste domingo, dia 26, às 15h30, no estádio Walter Matos Reis, em Lavras. A equipe do Fabril venceu o jogo da ida por 1-0 e só precisa de um empate para chegar à final da competição. Já o Registânia tem que vencer e, se for por 1-0 ou 2-1, a decisão vai para as cobranças de penalidades. 2-0 ou acima desse placar, o Registânia vai para a disputa da final.
4: E assim chegamos ao fim de mais uma edição do Jornal do Cidadão, com a apresentação de Keila Costa e Ronaldo Trombini, colaboração do repórter JB e do repórter José Aladir.
13: Trabalhos técnicos, Jefferson Lima.
4: Parceiros, Prefeitura de Varginha e Fundação Cultural.
13: O Jornal do Cidadão volta na próxima segunda-feira, a partir das 11h15 da manhã.
4: E você continua bem informado ao longo da programação, com as edições do repórter Melodia.
13: Muito obrigado pela sua companhia e pela sua audiência. Uma ótima tarde para você e bom fim de semana.
4: Bom fim de semana.
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0: novas oportunidades.
1: A empresa GVS3 Segurança anunciou a abertura de processo seletivo para o preenchimento de 3 vagas para porteiro em Varginha. O recrutamento é para atuação em escalas de trabalho de 12 por 36 horas em turnos diurno e noturno, além de escala para a cobertura de plantões. As inscrições são abertas também para PCDs, pessoas com deficiência. Para concorrer, os candidatos devem morar em Varginha, ter boa comunicação, conhecimento básico de informática, além de ter veículo próprio e carteira nacional de habilitação. A experiência anterior será considerada um diferencial. Entre as atividades, envolvem o controle de acesso de pessoas e veículos, lançamento de cadastro de visitantes e rotinas gerais de portaria. A empresa oferece salário compatível, refeição no local, transporte em folha e cartão cesta por assiduidade no valor de R$200. As jornadas estão distribuídas entre as 6 da manhã às 6 da tarde e de 7 da manhã às 7 da noite e disponibilidade para escalas móveis. Os interessados devem encaminhar o currículo via WhatsApp no número 35 9 98 11 4995. Ronaldo Trombini, repórter Melodia.
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2: 13 horas e 3 minutos.

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0: Motoristas que trafegam pelas rodovias administradas pela EPR Vias do Café, aqui no sul de Minas, vão pagar mais caro pelo pedágio a partir da 00h deste domingo, dia 26. O reajuste anual das tarifas foi autorizado pela Artemig, agência reguladora de transportes do estado de Minas Gerais, e publicado no Diário Oficial. Com a atualização, a tarifa de veículos de passeio passa de R$ 15 para R$ 15,80, um reajuste de 5,3%. Segundo a concessionária, o reajuste segue regras previstas no contrato de concessão e considera a recomposição da inflação dos últimos 12 meses. A EPR Vias do Café administra mais de 432 quilômetros de rodovias que cortam 22 municípios no sul de Minas, incluindo trechos de 6 rodovias, entre elas a MGC 491, que passa por Varginha com mais de 300 quilômetros. De acordo com a empresa, os recursos arrecadados são destinados à manutenção, operação dos serviços, como atendimento médico e mecânico 24 horas, e execução de obras de melhoria na malha viária. Motoristas de veículos de passeio que utilizam a tag eletrônica de qualquer operadora podem obter descontos através do DUF, que é o Desconto de Usuário Frequente. Ainda segundo a concessionária, o benefício reduz progressivamente o valor da tarifa conforme o número de passagens pela mesma praça de pedágio, no mesmo sentido e dentro do mesmo mês, podendo chegar a 92% de desconto. Além disso, os usuários contam com atendimento gratuito 24 horas pelo telefone 0800-265-0491. Com serviços de monitoramento, socorro mecânico e atendimento pré-hospitalar. Ronaldo Trombini, repórter Melodia.
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5: Os servidores públicos municipais da Prefeitura de Varginha têm até o dia 31 deste mês para se inscrever no Programa Habitacional dos Servidores Públicos Municipais da cidade. Entre os critérios, o candidato não pode ter imóvel no seu nome. De acordo com o presidente da ASSP, Associação dos Servidores Públicos, Luciano Ferroni, essa é uma iniciativa que representa mais oportunidade, segurança e qualidade de vida para aqueles que dedicam seu trabalho ao desenvolvimento de Varginha. O prefeito de Varginha, Leonardo Ciassi, reafirma que o programa é para aqueles que não têm casa própria e desejam ter o próprio teto. Segundo ele, a prefeitura conseguiu área no bairro Alto da Figueira e pagou as custas cartoriais. Ele ainda informou que, nesta primeira etapa, serão 144 apartamentos de 50 metros quadrados, com prestações acessíveis. As inscrições podem ser feitas em 3 locais. No Sintserva, na Rua Argentina, 245, na Vila Pinto, das 8 da manhã às 6 da tarde. Na ASSP, também na Rua Argentina, no número 169, na Vila Pinto, de meio-dia às 5:30 da tarde. E na Casserve, que fica na Avenida Ministro Bias Fortes, 79, no centro, das 10 da manhã às 5 da tarde. Ronaldo Trombini, repórter Melodia.
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7: A partir de agora, o sertanejão de sabadão aqui na Melodia, hein? FM. A rádio da nossa gente. E a gente começa legal com Zezé de Camargo e Luciano. Boa tarde.

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0: É, Matheus e Cauã, Feira da Paz tá chegando, hein?
1: Decide aí.
0: É, Matheus e Cauã, Zé Felipe e Dilcinho, nos três dias aí, né? 31, 1º e 2. Um abraço aí pra Ana Maria, pra Cleusa Mariano. Daqui a pouco a segunda parte do Sertanejão de Sábado, hein? Aquele abraço. 16h.
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6: A Filarmônica de Varginha realiza neste domingo o 5º concerto da temporada Mulheres Brasileiras 2026. O espetáculo acontece no Teatro Capitólio e terá destaque das cantoras líricas Edneia Oliveira e Edna de Oliveira, acompanhadas pela orquestra em uma apresentação que promete emocionar o público. Além das obras eruditas, o concerto contará com interpretações de clássicos como Amazing Grace, Sometimes I Feel e da tradicional prece de São Benedito, proporcionando ao público uma experiência marcada por diferentes estilos, emoções e momentos de espiritualidade. A apresentação faz parte da temporada Mulheres Brasileiras 2026, projeto que destaca a participação feminina na música de concerto e valoriza grandes intérpretes brasileiras. O concerto será no Teatro Municipal Capitólio neste domingo às 10h30 da manhã. A entrada é de graça, mas os ingressos são limitados e devem ser retirados antecipadamente. Mais informações nas redes sociais da Filarmônica de Varginha. Ronaldo Trombini, repórter Melodia.
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0: Obrigado, Matão.
1: Valeu.
0: Deus abençoe.
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Logo mais à noite tem o Arquivo Flash com Bruno Menezes. Às 10 da noite, o professor Fred com o Sábado Romântico. Daqui a pouquinho tem o Cuca Legal. Antes do Cuca Legal, uma sequência internacional legal pra você curtir, tá bom? Aquele abraço pra todo mundo, gente. Fiquem com

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5: Neste domingo será realizada a 3ª edição da tardezinha do ET Sunset, no mirante do ET, ao lado do memorial no alto da Vila Paiva. Nesta edição, o evento terá como tema viola caipira em homenagem ao mês dedicado a um dos instrumentos mais tradicionais da cultura brasileira. Abrindo a programação, 2 jovens talentos, Tião Pedreira e Mundo Novo, vão apresentar o som da viola caipira, mostrando a força da nova geração de violeiros. Na seguida, um luthier vai fazer apresentação sobre um instrumento abordando história, construção e importância para a música sertaneja de raiz. Para encerrar a programação, a banda Evil Zé chega com um animado repertório de country roll, misturando o universo country com muito rock and roll. Durante toda a tarde haverá pipoca e algodão doce solidários, distribuídos mediante a doação de 1 litro de leite, 1 quilo de alimento não perecível ou 1 agasalho, que serão destinados a entidades assistenciais do município. Uma novidade será o brechó da paróquia de Santana, onde serão vendidas roupas femininas novas doadas pela loja Strip a preços de fábrica. Os recursos serão integralmente doados à paróquia. A 3ª tardezinha do ET Sunset será neste domingo, dia 26, das 2 às 6 da tarde, com entrada de graça.
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0: dia, numa rua da cidade, eu vi um velhinho sentado na calçada, com uma cuia de esmola e uma viola na mão. O povo parou para ouvir. Ele agradeceu as moedas e cantou essa música que contava uma história, que era mais ou menos assim. Eu nasci.
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3: Boa tarde a todos os ouvintes da Rádio Educativo Melodia FM. Está começando mais um programa Cuca Legal, apresentado pelos pacientes do CAPES.
4: Hoje contamos com a presença dos pacientes Thalia, João Marcos e Rodrigo, e da técnica de enfermagem Ana Paula.
5: Raimundos é uma das bandas mais influentes do rock brasileiro.
3: O grupo foi constituído em Brasília no ano de 1987. Era formado pelos vizinhos Digão na bateria e Rodolfo Abrantes na guitarra. Na época faltava um baixista. E então Caniço passou a tocar com a dupla pouco tempo. Depois Fred se tornou baterista da banda.
4: A banda revolucionou o rock nacional nos anos 90, ao misturar hardcore com influências nordestinas e forró.
5: O nome é derivado de uma de suas maiores influências, a banda Ramones.
3: A banda se consolidou pelo som rápido, pesado e letras de muito humor e duplo sentido.
4: O grupo iniciou sua história tocando covers e se consolidou como uma das maiores forças da música brasileira, com os álbuns Raimundos 1994 e Lavô Tá Novo 1995.
5: Com o passar dos anos, a banda começou a alcançar um público mais amplo e mais stream, com o álbum de 1999, o que gerou tensões internas entre o apelo comercial e as raízes underground do grupo.
3: O momento de maior impacto na história do grupo ocorreu no auge do sucesso em 2001, quando Rodolfo Abrantes converteu-se ao evangelismo.
4: Ele deixou a banda e seguiu carreira na música gospel, enquanto os Raimundos precisaram se reinventar.
5: O guitarrista Digão assumiu os vocais principais e a banda continuou lançando álbuns e fazendo turnês ao longo dos anos, mantendo sua base de fãs.
3: O grupo seguiu na ativa com diferentes formações ao longo das décadas.
4: Em 2023, o baixista e membro fundador Caniço faleceu, gerando grande comoção no cenário musical.
5: Com 9 discos autorais, 30 anos de existência e mais de 5 milhões de cópias vendidas, é uma das principais bandas dos anos 90 no Brasil.
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1: Eu, Thalia, gostaria de dedicar a música Mulher de Fases para o Totada e para meu papai e para a Melissa, minha cachorra.

Eu, João Marcos, gostaria de oferecer a música A Mais Perdida para o Toninho da Vival da Real, para o Chicão do Corsete, para o filho do Chicão, o Márcio, para o Mosério do Bar, para Geraldo, para Lucas, para Guilherme, para Goiaba.

Eu, Rodrigo CL, natural de Perdões, agora enraizado aqui em Varginha, por causa do amor. Fiz essa música em dedicação aos profissionais da saúde mental do SUS, que sempre me acolheram muito bem. E queria dedicar principalmente a Vera Bartels e a doutora Laurinha, a Ana Paula e toda a equipe do CAPS daqui. O nome da música é Não Fume Nesta Área, de minha autoria.

0: o programa Cuca Legal chega ao fim. Obrigado pela sua companhia e até o nosso próximo encontro.
1: Boa noite, Passa Régua!

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1: Neste domingo será realizada a terceira edição da Tardezinha do ET Sunset, no mirante do ET ao lado do Memorial no Alto da Vila Paiva. Nesta edição, o evento terá como tema viola caipira em homenagem ao mês dedicado a um dos instrumentos mais tradicionais da cultura brasileira. Abrindo a programação, dois jovens talentos, Tião Pedreira e Mundo Novo, vão apresentar o som da viola caipira, mostrando a força da nova geração de violeiros. Na seguida, um luthier vai fazer apresentação sobre um instrumento abordando história, construção e importância para a música sertaneja de raiz. Para encerrar a programação, a banda Evil Zé chega com um animado repertório de country roll, misturando o universo country com muito rock and roll. Durante toda a tarde haverá pipoca e algodão doce solidários, distribuídos mediante a doação de 1 litro de leite, 1 quilo de alimento não perecível ou 1 agasalho, que serão destinados a entidades assistenciais do município. Uma novidade será o brechó da paróquia de Santana, onde serão vendidas roupas femininas novas doadas pela loja Strip a preços de fábrica. Os recursos serão integralmente doados à paróquia. A terceira tardezinha do ET Sunset será neste domingo, dia 26, das 2 às 6 da tarde, com entrada de graça.
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2: 18 horas.

0: 18:02.
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4: 18 horas e 59 minutos.
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4: 19 horas e 58 minutos.
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7: Motoristas que trafegam pelas rodovias administradas pela EPR Vias do Café aqui no sul de Minas vão pagar mais caro pelo pedágio a partir da 00h deste domingo, dia 26. O reajuste anual das tarifas foi autorizado pela Artemig, agência reguladora de transportes do estado de Minas Gerais, e publicado no Diário Oficial. Com a atualização, a tarifa de veículos de passeio passa de R$ 15 para R$ 15,80, um reajuste de 5,3%. Segundo a concessionária, o reajuste segue regras previstas no contrato de concessão e considera a recomposição da inflação dos últimos 12 meses. A EPR Vias do Café administra mais de 432 quilômetros de rodovias que cortam 22 municípios no sul de Minas, incluindo trechos de 6 rodovias, entre elas a MGC 491, que passa por Varginha com mais de 300 quilômetros. De acordo com a empresa, os recursos arrecadados são destinados à manutenção, operação dos serviços, como atendimento médico e mecânico 24 horas, e execução de obras de melhoria na malha viária. Motoristas de veículos de passeio que utilizam a tag eletrônica de qualquer operadora podem obter descontos através do DUF, que é o Desconto de Usuário Frequente. Ainda segundo a concessionária, o benefício reduz progressivamente o valor da tarifa conforme o número de passagens pela mesma praça de pedágio, no mesmo sentido e dentro do mesmo mês, podendo chegar a 92% de desconto. Além disso, os usuários contam com atendimento gratuito 24 horas pelo telefone 0800-265-0491, com serviços de monitoramento, socorro mecânico e atendimento pré-hospitalar. Ronaldo Trombini, repórter Melodia.
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Olá, olá, muito boa noite para você, começando aqui pela Melodia FM, o Arquivo Flash. Faço companhia para você até às 10 horas da noite com lindas canções. Converso contigo da cidade de Varginha, no sul de Minas. Converso com você de qualquer parte desse mundão de Deus, pelo celular no aplicativo Radiosnet. Vamos juntos na 102,3, fazer o seu sabadão ficar bem animado, bem para cima, bem gostoso. Ao som de Dan Hartman, I Can't Dream About You. Ainda gosto dela, Sky Negra Lee, abrindo Não Pode Parar, Consideral.

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0: 20h27.
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Alô Varginha, alô Sul de Minas, até às 10, Arquivo Flash no seu rádio. Alexandre Tristão com Grandes Conquistas, a canção Good Time com All City está na sequência e Falco abre com Rock Me Amadeus.

0: 20h39.
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Tamo junto, Arquivo Flash, um ótimo sábado pra você, Duran Duran, American Science, Without You com David Guetta, e hoje o céu abriu, NX0 por aí.

0: 20h57.
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2: Os servidores públicos municipais da Prefeitura de Varginha têm até o dia 31 deste mês para se inscrever no Programa Habitacional dos Servidores Públicos Municipais da cidade. Entre os critérios, o candidato não pode ter imóvel no seu nome. De acordo com o presidente da ASSP, Associação dos Servidores Públicos, Luciano Ferroni, essa é uma iniciativa que representa mais oportunidade, segurança e qualidade de vida para aqueles que dedicam seu trabalho ao desenvolvimento de Varginha. O prefeito de Varginha, Leonardo Ciassi, reafirma que o programa é para aqueles que não têm casa própria e desejam ter o próprio teto. Segundo ele, a prefeitura conseguiu área no bairro Alto da Figueira e pagou as custas cartoriais. Ele ainda informou que, nesta primeira etapa, serão 144 apartamentos de 50 metros quadrados, com prestações acessíveis. As inscrições podem ser feitas em 3 locais. No Sintserva, na Rua Argentina, 245, na Vila Pinto, das 8 da manhã às 6 da tarde. Na ASSP, também na Rua Argentina, no número 169, na Vila Pinto, de meio-dia às 5:30 da tarde. E na Casserve, que fica na Avenida Ministro Bias Fortes, 79, no centro, das 10 da manhã às 5 da tarde. Ronaldo Trombini, repórter Melodia.
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0: 21 horas.

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